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pra trás. Daqui pra frente agora. Olho pra você.

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1: Que lindo, gente! Nascemos pra isso, Josué.
2: Como é bom adorar a Jesus.

0: segura aí. Eu preciso que vocês digam assim: para-brisa. Não, diga forte, alto e grosso, diga para-brisa.
1: Para-brisa.
0: Agora diga retrovisor.
1: Retrovisor.
0: Qual que é maior dos dois?
1: Para-brisa.
0: Você sabe por que para-brisa é maior? Que é pra gente olhar mais pra frente do que pra trás. Mas não é toda hora. Não dá pra você usar só o para-brisa quando você tá dirigindo, por experiência própria que eu tenho. Tem momentos que a gente precisa dar uma olhada no retrovisor, sim ou não? Sabe o que é isso? Às vezes Deus nos chama pra gente olhar pro retrovisor, que é pra gente ver quantas batalhas vencemos, quantas guerras vencemos. Aí você sabe o que a gente aprende? Diga assim: misericórdia. Você sabe o que a misericórdia faz? A misericórdia é responsável para que eu não receba o mal que eu merecia receber. Mas diga, por favor: graça. A graça é responsável por tudo de bem que eu recebo, mesmo sem merecer. E é por isso que eu já decidi, e eu quero ver quem já decidiu a mesma coisa que eu.

acho que você conhece ali.

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buscar em água essa noite. Quantos estão dispostos a dizer: Senhor, o problema não é o pastor, o problema não é a equipe de louvor, o problema sou eu, Jesus. Sabe, às vezes a gente fala: ah, é o som que é ruim, é o pastor que é muito ruim. O problema é Jesus, o problema sou eu, o problema sou eu, Jesus. Quando nós confessamos: Senhor, sou eu, sou carnal, sou religioso, sou egoísta, sou orgulhoso. Quando você confessa, sabe o que acontece? O Senhor vem com graça, Ele derrama chuva sobre você. Como essa noite Ele está começando a fazer. Alguns de vocês estão começando a ser molhados pela misericórdia de Deus. Agora, Senhor, eu estou liberando a Tua chuva neste lugar. Em o nome de Jesus Cristo. Em o nome de

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Eu sabia que só os piores criminosos eram condenados à crucificação. As pessoas que chegaram após mim me olhavam, apontando em minha direção. Mas eu dizia: ei, não olhem para mim. Eu não sou um bandido. Não sou um criminoso. Só estou fazendo o que me obrigaram a carregar. Essa cruz não é minha. Essa cruz é dele.

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1: Você pode tomar posse da bênção de Deus? Pode levantar sua

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Ei, feche seus olhos agora. Levanta sua mão e começa a falar os nomes da sua família, diga. Levanta a voz, fala Pedro, Tiago, João, Maria, Marta, Thalita, Francisco, Valdir, Aline, Giovanni, Davi, Samuel, Caroline. Vai falando, vai falando. Vai dando nome aos teus, vai dando nome aos teus. Vai dando nome aos teus, vai dizendo. Diga o nome dele. Diga o nome dela. Eu não sei qual é o nome. Fala, Senhor, o João não é meu, o João é teu. Ele está guardado, ele está abençoado por ti. Diga o nome da sua empresa, diga: a minha empresa não é minha, ela é tua, Senhor. Eu não preciso me preocupar

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4: Olá, querido ouvinte, é fim de semana. Isso significa que é hora de mais uma edição do Gospel Nejo. Prepare seu coração para ser tocado pelas melhores músicas gospel. Seja bem-vindo.
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2: Momento de recarregar as baterias durante esse intervalo aqui do Gospelnejo. Não se esqueçam de voltar, ó, que nós temos muito mais música e inspiração esperando por você. Já, já.
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2: E aqui estamos novamente, firmes, fortes, pronto para mais uma parte do nosso Gospelnejo. Tem muita música abençoada pela frente, vamos lá.
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2: Momento de recarregar as baterias durante esse intervalo aqui do Gospelnejo. Não se esqueçam de voltar, ó, porque nós temos muito mais música e inspiração esperando por você. Já, já.
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2: Aqui estamos novamente, firmes, fortes, pronto para mais uma parte do nosso Gospelnejo. Tem muita música abençoada pela frente, vamos lá.
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prova o carinho que Deus tem com a nossa vida. Porque quando nós lutamos e nós não conseguimos, Ele chega para nos ajudar. Chega com toda a força e faz a gente prosseguir em frente.

0: chegou o momento de nos despedirmos, mas a música e a palavra de Deus continuam ecoando em nossos corações. 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
3: Glória.
4: Nós somos comuns, imperfeitos, mas Ele nos ama apesar de nós.

0: sabe o que eu sou?
1: Tu imperfeito.
2: Muito obrigada, Jesus, pelo teu amor.
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buscando a fidelidade do Senhor. Aplauda e glorifica o nome dele. Aleluia, aplauda e glorifica o nome dele. Ele te levanta, ele te ergue, ele te sustenta. Aleluia, aleluia, aleluia.

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3: E chegou o momento mais esperado da semana, o Super Gospel está no ar. Então, ajustem o volume, abram seus corações e deixem-se levar pela música e pela palavra. Vamos juntos fazer deste fim de semana um momento especial de comunhão e louvor.
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1: Vamos fazer uma pausa para recarregar as baterias, mas o louvor não para. Voltamos em instantes.
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1: Estamos de volta com o Super Gospel. Preparem-se para mais uma seleção incrível de músicas que vão tocar o coração e alimentar a alma. 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
1: Vamos pro intervalo. Aproveitem para dar uma esticada, tomar um gole d'água e já já estamos de volta com mais música e inspiração.
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1: Que intervalo rápido, não é mesmo? Mas agora é hora de voltarmos ao Super Gospel e mergulharmos novamente na atmosfera de louvor e paz. Vamos lá.
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1: E chegou a hora de um intervalo animado no Super Gospel, mas não se preocupem, pessoal, voltaremos em breve com mais louvores e energia positiva para abençoar o seu dia.
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1: Estamos de volta com o Super Gospel. Preparem-se para mais uma seleção incrível de músicas que vão tocar o coração e alimentar a alma. Isso é Super Gospel.
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1: Hora de dar uma pequena pausa na nossa programação, mas não na animação. Fiquem ligados.
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3: 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Que intervalo rápido, não é mesmo? Mas agora é hora de voltarmos ao Super Gospel e mergulharmos novamente na atmosfera de louvor e paz. Vamos lá!
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1: Hora de dar uma pequena pausa na nossa programação, mas não na animação. Fiquem ligados.
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1: E voltamos com o Super Gospel. Espero que tenham aproveitado o intervalo para refletir e se conectar com a mensagem divina. Fé, continua.
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0: nosso Pai é poderoso, o nosso Pai é grandioso. Aleluia.
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0: Chegamos ao fim deste programa, mas a música e a palavra de Deus continuam ecoando em nossos corações. Que a paz do Senhor esteja com todos vocês. Até breve.
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0: Não, isso aqui merece. Até segura aí, maestro.
1: Coisa
0: merece
1: boa.
0: Até isso aqui, Cláudio. Merece, ó.
2: É paixão pela tua presença.
0: Solta a voz.
2: Senhor.
1: Oh, coisa linda.
0: É o instinto da alma.

0: tá maravilhoso.
1: Que honra estar aqui nessa noite ao lado do Luciano, ao lado de vocês, ao lado desse cara que é um exemplo pra gente. E principalmente, Luciano, acima de tudo, estar do seu lado é maravilhoso. Mas estar louvando a Senhora é algo sobrenatural. Que Deus abençoe sua vida e a vida de todos vocês. Glórias e honras sejam dadas a Ti, Senhor Jesus.
2: Luciano, obrigado, irmão.
3: Obrigado, meu irmão, meus irmãos. Amém. E continuamos ligados, ligados aqui. E vamos estar ligados lá no céu.
2: Amém.
3: E vamos cantar junto lá em cima.
2: Amém.

consegue demonstrar o quanto você ama o papai. Joga suas duas mãos aos céus mais alto que você pode, vamos. Em alta voz, a igreja, mais alto que você pode. Diga, não abro mão da tua presença, vamos lá.

0: Deus. Deus abençoe a sua vida, viu? Amo você e sua casa. Deus abençoe. Deus abençoe.
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0: Declare mais uma vez.
1: Deus me chamou para coisas grandes.
0: Uma vez.

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canção, ela me faz lembrar de quando eu tinha 6 anos de idade. E eu lembro que dentro de uma igreja bem pequenininha, Jesus olhou pra mim, uma menina improvável, que não tinha condição, que não tinha força pra se levantar. E ele me deu uma promessa. Ele disse: Kellen, eu te levarei sobre essas nações. E hoje eu tô aqui como testemunho do Senhor pra dizer que se ele fez a promessa na sua vida, ele vai cumprir, ele vai fazer. Descansa o teu coração, pois ele é fiel. Cante.

Mas é que o Senhor está aí. Mas hoje, o silêncio está tão alto

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Eu preciso confessar algo para vocês hoje. Eu não sou triste por não ver o céu, mas eu sou feliz. Perguntem por quê? Porque o céu me vê. E é por isso que eu canto, Paulinho. O céu me vê, mesmo quando choro, o céu me vê. Vai, meu amigo.

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3: E aí, tudo certo? Olha, nós já chegamos com mais um Louvor Mania desse final de semana. E aí, eu espero que o teu final de semana seja muito abençoado. Espero que você esteja ótimo. Vem com tudo, vem pra cá que tá começando o Louvor Mania por aqui, tá? Muita música gospel pra você entrar no clima e o seu final de semana se tornar uma benção.
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Hey. Suas mãos e deixe

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2: Esse é o Louvor Mania. Volta depois do intervalo. Sai daí não, hein?
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2: Voltamos com o Louvor Mania. E agora, tá na hora de aumentar o som, porque o que há de melhor no mundo gospel, você ouve aqui, né?
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1: Aleluia. Nenhuma das boas palavras que o Senhor liberou caíram por terra. Todas se cumpriram, Simone.

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1: Ele vai cumprir a sua vida. Glória a Deus por isso.
2: Obrigado.

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1: Que sequência foi essa? Mais do que abençoada. Já já tem mais Louvor Mania. Me espera que eu te espero.
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1: Voltamos com o Louvor Mania. E agora, tá na hora de aumentar o som, porque o que há de melhor no mundo gospel, você ouve aqui, né?
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2: Pra você que tá ouvindo Louvor Mania, é com essas aqui que a gente encerra o programa de hoje. Semana que vem tem muito mais. Fui!
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5: Obrigado, Jesus. Tu és bem-vindo, Senhor, em nossa vida, Pai. Oh, Senhor.

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2: O homem pode fazer planos, mas o agir, o querer e o efetuar é de Deus, que é o Criador. Ele é quem cuida, ele é quem coloca as coisas no seu devido lugar.

seus olhos. Feche seus olhos, vamos. Levante as suas mãos aí onde você está. Vamos, vamos. Adora esse nome. 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

Acaso não sabeis que sois habitação do Espírito Santo, casa do Espírito Santo, que o Espírito de Deus habita em vós, que não sois mais de vós mesmos, porque foste comprado por preço. Glorificai a Deus no vosso corpo. Diga corpo. Diga corpo. Rogo-vos, pois, irmãos, pelas misericórdias de Deus, Romanos 12:1, que apresenteis os vossos corpos por sacrifício vivo, santo e agradável a Deus. Não existe esse negócio de santidade só no espírito, santidade só na alma. A santidade começa no corpo. Ah, eu estou fugindo do pecado. Estou lá pecando, mas é meu corpo. Não, é você. É aí que começa a sementinha do mal. Por isso, deixa o Espírito Santo tocar a tua carne. Que a tua carne precisa de satisfação. Só que nada nesse mundo é capaz de te dar o barato, a viagem que o Espírito Santo te dá. Por isso, a

Melodia na sua vida, 7h24, daqui a 2 minutos começa o culto ao vivo da Igreja Reviver em Cristo em Sete Lagoas, nesse dia 9 de agosto do ano de 2026. Seja bem-vindo, seja bem-vinda, em nome de Jesus.

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1: O Pai Celestial, entregarmos para Ele o nosso melhor. Então que nessa noite haja uma participação no cultuar a Deus, no exaltar a Deus. Que você e eu possamos celebrar este Deus de uma forma fiel. Amém? Amém? Possamos celebrar a Deus de uma forma fiel. Para isso que aqui estamos, para cultuar a Deus. Então, eu te convido a fechar os olhos neste momento. Vamos apresentarmos diante dele e dizer que só Ele é Deus, só Ele é o Senhor. Tivemos aqui uma manhã maravilhosa, abençoada, e que vamos dar continuidade. Você que esteve pela manhã, continuidade. Você que não pôde estar, você que esteve pela manhã, continuidade. Você que não pôde estar

purificando meu corpo, a minha alma, meu espírito, para que eu possa estar apto a te louvar, a te exaltar, a te engrandecer, para que eu possa estar apto a entregar para ti o puro, perfeito louvor, a verdadeira adoração. Meu Deus, que dos meus lábios saia o puro louvor, meu Pai, que dos meus lábios

Exalte aquele que vive e reina para sempre. Aleluia, Jesus. Bom é estarmos na presença deste Deus poderoso. Abre a tua Bíblia lá no livro Atos dos Apóstolos, capítulo de número 2.

capítulo 2, versículo de número 37. A Bíblia fala das primeiras conversões. O versículo 37 diz assim: ouvindo eles isso, compungiram-se em seu coração e perguntaram a Pedro e aos demais apóstolos: que faremos, varões e irmãos? E disse-lhe Pedro: arrependei-vos e cada um de vós seja batizado em o nome de Jesus Cristo, para perdão dos pecados, e recebereis o dom do Espírito Santo. Porque a promessa vos diz respeito a vós, a vossos filhos e a todos os que estão longe, e tantos quantos Deus, nosso Senhor, chamar. E com muitas outras palavras, isto testificava e os exortava, dizendo: salvai-vos desta geração perversa. De sorte que foram batizados os que de bom grado, olha, de bom grado receberam a sua palavra, aquele dia agregaram-se quase 3.000 almas, e perseveravam na doutrina dos apóstolos, e na comunhão, e no partir do pão, e nas orações. Em cada alma havia temor, e muitas maravilhas e sinais se faziam pelos apóstolos. Todos os que criam estavam juntos e tinham tudo em comum. Vendiam as suas propriedades e fazendas e repartiam com todos, segundo cada um tinha necessidade. E perseverando unânimes todos os dias no templo e partindo o pão em casa, comiam juntos com alegria e singeleza de coração, louvando a Deus, caindo na graça de todos os povos, e todos os dias acrescentava o Senhor à igreja aqueles que se havia de salvar. Então, aqui, depois de uma ministração do apóstolo Pedro, quase 3.000 almas se renderam aos pés do Senhor. E eles perguntaram: o que nós devemos fazer? Vocês devem arrepender dos vossos pecados e serem batizados em o nome de Jesus. E eles receberam de bom grado essa palavra. E não ficou por aí. Eles começaram a viver em comunidade, em união, em harmonia, em comunhão. E a Bíblia nos diz lá no finalzinho que eles louvando a Deus e caindo na graça de todos, de todo o povo, e todos os dias acrescentava o Senhor à igreja aqueles que havia de se salvar. Então, essa comunhão que nós temos não é por acaso, não é porque eu acho você bonitinho ou bonitinha, não. Essa comunhão não é porque simplesmente, eu quero, eu achei Jesus muito legal, agora eu quero ser amigo de Jesus. Não. Essa comunhão é por causa de Jesus. É Jesus que nos une. E pela união de Jesus, e quando a igreja se une, que aqui está as primeiras conversões, aqueles que estão lá fora, às vezes não precisa de nós nem falarmos, só de ver a comunhão, o repartir do pão, o compartilhar. Por isso que não dá para viver solo. Não adianta eu me afastar. A Bíblia, ela congrega, ela não segrega, ela congrega.
A Bíblia, ela nos ensina a estar em comunhão, porque a comunhão salva, a união salva. Às vezes nós, como a igreja, não precisamos abrir a nossa boca para falar. As pessoas veem a comunhão, o desejo, a dedicação, o empenho, a reverência, e isso salva. A Bíblia diz que as pessoas iam sendo acrescentadas, as pessoas, na obra do reino. Vou achar interessante uma comunhão como essa que aqui nós temos. Então vamos render graças, louvor, adoração àquele que nos une. Porque se não fosse Jesus, eu tenho certeza que muitos aqui eu nem conheceria. Então nada melhor do que nós, nessa união, rendermos graça àquele que nos une, com muita reverência, com muito amor, com muito cuidado. Porque Ele nos faz uma comunidade santa. Vamos adorar a Deus. Feche os teus olhos aí, feche os teus olhos. Fala com Jesus. Eu te agradeço, Pai. Eu te agradeço, Senhor. Essa comunhão, ela é gostosa. Quando nos afastamos, sentimos fracos, só. A comunhão, a união, esse estar junto nos faz fortes. Então fala com Jesus, eu te agradeço por estar nesta comunhão gostosa. Eu te agradeço por ter chegado e ter recebido um abraço gostoso do irmão, da irmã. Eu te agradeço por ter chegado a este lugar e ter recebido um sorriso que me contagiou. Eu te agradeço.

tesouro. Ele vai e vende tudo o que ele tinha. Ele abre mão de tudo o que ele tinha para poder comprar aquele campo. Porque ele entende que aquela pedra, aquele tesouro daquele campo é infinitamente melhor, maior do que tudo que tinha. Isso é o reino dos céus. Quando eu tive um encontro com o meu tesouro, que se chama Jesus, não foi difícil para mim abandonar a vida que eu tinha lá fora. Quando nós temos um encontro com Jesus, nós não temos dificuldade de ir e vender tudo o que estava lá para nós dedicarmos e tomarmos posse de um bem mais precioso. É o que a letra deste hino diz, que eu encontrei o meu tesouro. Quem que encontra um tesouro, Renan, e abre mão dele por qualquer coisa? Então, assim é o reino dos céus. Quando nós entendemos que o reino dos céus é maior do que qualquer coisa nessa terra, nós não temos dificuldade de renunciar

0: você abrir mão das coisas dessa terra em detrimento ao reino dos céus, eu te garanto que você pode até mesmo estar perdendo, mas está perdendo para ganhar.
1: Aleluia, Deus.
0: Porque o próprio Jesus declarou isso. Jesus te ofereceu o melhor. Não troque o reino dos céus por qualquer coisa. Ou melhor, não troque o reino dos céus por nada. Esse reino está preparado para tantos quantos perseverarem. Perseverarem.

Ele está ouvindo o seu clamor nessa noite. Ele está ouvindo a sua adoração neste lugar. O nosso Deus é maior. O nosso Deus é maior. Nada se compara à glória do nosso Pai.

verdade. Devemos enaltecer o nome dele. Pois ele está presente neste lugar. Pois ele está presente neste lugar.

0: de Jesus, Deus.
1: Jesus é lindo, igreja. Jesus é lindo. Quando a igreja se dispõe a adorar, os céus se manifestam na terra, como tem se manifestado neste lugar. Que nós possamos, como a igreja primitiva, os primeiros convertidos, possamos trazer essa base para nossas vidas hoje, porque esse é o exemplo que deu certo e aquilo que o Senhor requer de nós. O último versículo, 47, diz: louvando a Deus e caindo na graça de todos, de todo o povo. E todos os dias acrescentava o Senhor à igreja aqueles que se havia de se salvar. Quando a igreja anda unida, quando a igreja faz aquilo que é a vontade de Deus, aqui fala que ia Deus acrescentando. Deus, ele vai acrescentando quando nós praticamos aquilo que é a vontade dele. Então fala que Deus ia acrescentando. O que eu preciso fazer é confiar, Emanuel, na palavra, reverenciar este Deus, presbítero João Marcos, manter essa unidade, essa união, este empenho, ter empatia, irmã Lucelena, com os meus irmãos, lutar a luta dele, guerrear com ele, saber que ele vai guerrear comigo, saber, Renato, que nós estamos caminhando para o mesmo local, remando para o mesmo local. Isso agrada a Deus. E é o que eu e você, nós precisamos a cada amanhecer buscar fazer a vontade de Deus. Amém, igreja? Amém? Desde já eu gostaria de chamar os papais, todos os papais aqui à frente. Vamos orar por esses papais abençoados, homens que receberam a missão e que o salmista, ele diz no Salmo 127 que os nossos filhos é herança de Deus para nós. Então hoje nós vemos muitos homens que, infelizmente, a palavra é forte, só é reprodutor. Mas ainda existe muitos pais. Pode vir, Rodrigo, você é pai, filhão. Você assumiu seus meninos aí. Ué. É o que eu digo. Tem muitos que... Mas tem um texto da palavra de Deus, Jada, que diz que quando o Senhor distribuiu os talentos, aquele que tinha somente um talento, Cláudio, ele escondeu, não prosperou, não valorizou o talento que o seu Senhor colocou nas suas mãos. E quando o Senhor voltou, o que tinha três tinha prosperado, o que tinha cinco tinha prosperado, e o que tinha um não valorizou, escondeu, guardou, não quis cuidar. E a Bíblia nos diz que Deus tira daquele que tinha um e entrega para o outro que prosperou, que cuidou, que zelou. E no final Jesus fala assim: até aquilo que pensa ter, olha, lhe será tirado. Então tem muitos homens, pais, que não valorizaram a herança que Deus deu. E aí, irmã Alexandra, tem outros que, ainda que não é o pai de sangue, mas zelou. cuidou. E aí, às vezes, nós olhamos e pensamos, mas não, eu não sou. É. Porque Deus tirou daquele que não valorizou, que não cuidou e entregou para você. Porque você está cuidando. Então, o texto diz assim: até aquilo que pensa. Às vezes aquele pai que não cuida, que não cuidou, ele pensa: ah, eu tenho um filho, eu tenho uma filha. Não, não tem. Ele só pensa, porque o Senhor já tirou e já entregou para outro cuidar. Porque ele não valorizou. Então, o salmista, ele diz que os nossos filhos é herança de Deus para nós. Nós temos que zelar da herança que Deus nos deu. Eu busco a cada dia cuidar dos meus. E esse cuidar tem um combo. Não é só assim, ah, menino, tá fortinho, né? Toma aqui, presente. Não. Esse cuidar tem puxão de orelha. Esse cuidar tem exortação. Hoje não tem mais correio porque tá tudo grandinho. Mas se precisar, sei lá. Porque isso está no combo do cuidado. Então, vocês pais que aqui estão hoje e vocês que estão nos ouvindo pela melodia, valorize a herança que Deus colocou nas suas mãos. Não importa se você que gerou este filho, ou se você, ou para você foi entregue para cuidar. Se chegou, cuida. Porque é Deus que achou graça em você para cuidar. Eu gostaria, quem que é uma irmã que vai vir dirigir uma oração para nós, papais, aqui? Tem alguma irmã aí? Cheia de Deus? Ué, ninguém? Irmãs, irmãs, dessa vez eu vou vir aqui. Vou não. Ainda não, o Senhor não me permitiu ir, ainda não, mas eu virei. Mas ainda não.
0: Glória a Deus. Se coloque sobre os seus pés.
1: Eu sei que tem irmã cheia de Deus aqui, é assim, com vergonha. Vem, Laura. Deixa eu chamar a Laura, vem.
0: Não, não, Laura. Pastor, pega por gentileza o azeite ali.
1: Maravilha.
0: Glória a Deus.
1: Pode ser.
0: Eu vou pedir a missionária, ela vai estar ungindo esses pais. E eu gostaria que você fechasse os seus olhos e estendesse as suas mãos para cá. Esses pais, eles carregam a responsabilidade de deixar um legado para os seus filhos. O Salmo diz que bem-aventurado o homem que confia no Senhor. Porque quem dá sabedoria, irmão Lorival, na criação dos filhos, na direção do lar, é você, pai. É você, homem, que assume, Valdeci, a responsabilidade, que toma para você a responsabilidade. Se precisar passar na frente de qualquer um, se precisar entrar na frente da bala de um revólver por causa da Cíntia e da Raine, assim você faz. Porque o Senhor disse que o homem, ele deve amar a sua esposa como Cristo amou a sua igreja. E ela te presenteou, te honrou com aquilo que é a herança do Senhor. Os filhos são herança do Senhor. Então que o Senhor possa te conduzir em palavras, em atitudes. Porque o pastor sempre diz que o exemplo, ele arrasta. De nada vai adiantar, Anderson, você dizer: vai, esse é o caminho. Não, você precisa estar com a Elô no caminho. É caminhar com os seus filhos, ser exemplo para os seus filhos, para que tudo vá bem, para que eles possam olhar para você e ver este exemplo e dizer assim: eu quero ser igual meu pai quando eu crescer. Então que verdadeiramente a glória do Senhor seja sobre a vida destes pais. E que esta unção seja liberada sobre vocês. Que vocês possam deixar um legado na vida dos seus filhos. Pai, nós oramos abençoando a vida destes pais nessa noite, ó Pai.

0: disse a eles, ó Deus, para que cuidasse desta herança, ó Pai, e que verdadeiramente eles venham cumprir, Senhor, obedecer a Tua palavra, ó Pai, em nome de Jesus Cristo. Que o Senhor possa acrescentar bênçãos sem medidas sobre a vida destes varões, ó Deus. Nós Te pedimos em nome do Senhor Jesus Cristo, amém? Louve ao Senhor com suas palmas em nome de Jesus. Glória a Deus.
1: Que a unção de Deus seja sobre as nossas vidas, para cumprir nessa missão que o Senhor nos concedeu. E isso serve para as mamães também. Eu sei que tem muitas mães que exercem o papel de pai também. Serve para você também. Amém, irmã. Deus abençoe. Valorize essa bênção que Deus colocou nas suas mãos. Valorize, porque é herança de Deus. É o que o sábio diz: lança o teu pão sobre as águas e depois de alguns dias ele voltará. Esses filhos que muitos hoje abandonam, deixam, não cuidam, eles crescem. Eles crescem. Então valorize a herança que Deus colocou nas suas mãos. Amém, igreja? Parabéns, papais. Que Deus abençoe a todos vocês em nome de Jesus Cristo. Amém? Oi, irmão Tiago, você ia contar um testemunho? Pastor Mauro, já pega sua Bíblia e já pode assumir o púlpito aqui. Vai ministrar a palavra de Deus nos nossos corações. O irmão Tiago vai contar o testemunho, vai orar pelos dizimistas. E logo o pastor Mauro estará ministrando a palavra.
2: Cumprimento os irmãos com a paz do Senhor, amém? Graças a Deus, mais um motivo de alegria, né? Mais um motivo de glorificar o nome do Senhor, pelas bênçãos do Senhor, né? O Senhor tem operado grandes maravilhas na minha vida, desde o dia que aqui eu pus os pés para firmar esse compromisso com Ele. E não foi diferente nas últimas semanas, né? Para quem acompanhou lá no grupo, viu o meu pedido de súplica e de oração ao Senhor. O meu netinho, ele antecipou o parto, ele nasceu prematuro, né? Nasceu de 8 meses. Quando foi na quinta-feira, a bolsa dele estourou e se rompeu. E ali começamos o processo, né, de espera. Né? Não tinha passagem, o pulmão dele não estava formado. E ali, sem o líquido lá dentro da bolsa, o Senhor, com as suas maravilhas da sua criação, ele mesmo estava produzindo líquido e formando o pulmão. Né? E ali, em meio àquela dificuldade de não nascer e nascer, quando foi 00h41 do sábado, ele nasceu. E mesmo assim ainda ficou um pouco tempo ainda na UTI, para acabar de ter o ganho de peso, ele nasceu um pouco amarelo, né? Como é que é o nome que a gente estava falando mesmo, pastor? O nome? Isso aí mesmo, eu não sei falar não. Nasceu aí e ficou tomando banho de luz. E ali a gente aguardando com ansiedade, eu muito ansioso, clamando ao Senhor, pedindo ao Senhor todos os dias nessas madrugadas. E para a honra e glória do Senhor, cada exame, cada passo, o Senhor operava as maravilhas dele, né? E hoje tivemos a graça dele já estar em casa, curado, com o pulmão restaurado, todo formado. Mas logo após o período da oração que os irmãos estavam fazendo, eu estava de joelhos lá no Hospital Nossa Senhora das Graças, com fone no ouvido, escutando a rádio. Tomei posse da minha vitória, das orações. E ali, para a honra e glória do Senhor, ele está totalmente curado, ganhando peso e em casa, em nome de Jesus. E o que eu deixo para os irmãos de exemplo nisso aí é, como o pastor Mauro tem sempre me falado, Deus tem usado muito ele, o pastor Claudinei, os irmãos, a exercer a fé. Muitas das vezes, na nossa dificuldade, vai parecer que nós não temos fé. E eu falava com o pastor Mauro na quinta-feira, falei: pastor, eu tenho hora que eu me pergunto se eu ainda tenho fé, porque é tanta batalha e tanta dificuldade, hoje eu estou meio... assim, nem sei como dizer para o Senhor. Aí ele falou assim: eu vou fazer só uma oração rápida para você e você vai embora com o seu milagre. E aí tomei posse daquela oração, do meu milagre, e para honra e glória o Ravi já está em casa, em nome de Jesus. E falo para os irmãos, como Paulo fala na sua pregação: servir a Jesus não é fácil, não vamos ter vida fácil, vamos passar por lutas, vamos passar por provações, mas temos que ter fé, ainda que como um grão de arroz ou de mostarda. Mas não deixe de ter a fé, porque a fé é o firme fundamento das coisas que não se vê. E nós temos que praticar essa fé. Mesmo quando nós achamos que não tem ninguém do nosso lado, ali vai ter os irmãos orando, Jesus vai estar do nosso lado e Ele vai nos consolar. Então que esse testemunho seja mais uma vez glorificado ao Senhor, porque muitas das vezes nós vamos estar cansados e temos que exercer a nossa fé. Não podemos deixar de ter a nossa fé. E que Deus abençoe cada um de vocês. Que vocês coloquem de pé em nome de Jesus. Vamos fazer a leitura de Malaquias 3:10. Trazei todos os dízimos à casa do tesouro, para que haja mantimento na minha casa, e depois fazei prova de mim, diz o Senhor dos Exércitos, se eu não vos abrir as janelas dos céus, e não derramar sobre vós uma bênção tal, que nela vos advenha maior abastância. Essa palavra é uma palavra muito conhecida, como os irmãos ouvem a pastora Carla, o presbítero João Marcos, até mesmo eu falar. Você não é obrigado a colocar o seu dízimo aqui. Nós não obrigamos você a dizimar e ofertar. O dízimo é uma prova de amor e de fidelidade. O dízimo de cada um de vocês aqui salvou a minha vida, como eu costumo dizer. E tem salvado mais vidas. Que essa porta sempre continue aberta a louvar e engrandecer o nome do Senhor Jesus. Amém? Coloca a mão sobre o seu peito em nome de Jesus. Senhor meu Deus e poderoso Pai, eu agradeço por esta oportunidade, Senhor, de poder testemunhar as grandes bênçãos do Senhor na minha vida. Eu agradeço pela vida dos dizimistas e ofertantes da sua casa. Senhor, que o Senhor abençoe e multiplique, Senhor, que não falte, Senhor Jesus, a sua presença no lar deste homem e desta mulher. Que o Espírito Santo possa falar ao coração, ó Pai, que nós continuamos, ó Deus, a fazer as graças para o Senhor, a abençoar. Ó Pai, que nós continuamos, ó Deus, a fazer as graças para o Senhor.

e glorificando da sua face. Eu te agradeço, te louvo e para todo sempre. Amém e graças a Deus. Palmas para Jesus. Amém? Podeis dizimar e ofertar.

0: Deus. E o Senhor recompensará. Amém. Que Deus abençoe os irmãos grandemente. E é isso, Jesus está operando. Nós só precisamos colocar na direção, confiar e deixar Deus operar. Ele sempre tem o de melhor para nós. Amém? Põe a mão no teu coração. Peça a Deus para falar contigo, continuar a falar contigo. Que eu sei que Deus há de usar o servo dele como um atalaia, um baluarte. Ele vai tocar a trombeta. E quem tem ouvido, ouça o que o Espírito diz à igreja. Pai, eu lhe apresento a vida do teu servo, que estará, Senhor Deus, ministrando a tua palavra, Senhor Deus. Guia, conduza, Senhor Deus, o falar, que seja do teu coração aos nossos, Pai. Repreenda tudo aquilo que não provém de ti, todo o embaraço, todas as barreiras, toda a incompreensão da palavra, nessa hora nós rejeitamos. E que todos aqui possam compreender tudo aquilo que foi dito, Pai, para o acréscimo do teu reino, em o nome de Jesus. Amém, igreja. Palmas que louva o Senhor.
1: Povo de Deus, boa noite, a paz do Senhor. Amém, igreja. Glória a Deus, mais uma noite. Que Deus nos dê essa oportunidade de louvar ao Senhor. É muito bom, não é? Nesse domingo maravilhoso que nós começamos a presença de Deus. É bom demais saber que nós temos um Deus que tem nos guardado, que tem nos protegido e nos livrado de todo mal. Continua glorificando ao Deus, continua exaltando ao Senhor e na presença dEle. Amém? Eu quero compartilhar uma palavra com os irmãos. E mais uma vez, fica ligado, deixa o Espírito Santo de Deus operar sobre a tua vida nesta noite, não é? Nesse segundo mês, segundo domingo do mês de agosto, comemoramos o Dia dos Pais. Mas Deus tem grandes coisas sobre as nossas vidas, amém? Se coloca de pé, por favor. Abra a Bíblia sagrada nessa noite. Evangelho segundo Lucas. Evangelho segundo Lucas. Liga aí, liga em Deus, liga no Espírito Santo do Senhor. Tema da noite: a alegria de achar o perdido. A alegria de achar o perdido. Olha só, Lucas 15. Essa passagem é conhecida, mas eu quero que você entre nela e medita bastante. Tem falado muito com Deus e Deus tem me tocado muito sobre essa passagem. Lucas 15, 11 em diante. Está assim escrito na Bíblia Sagrada, olha só. E disse: um certo homem tinha dois filhos. Isso Jesus dizendo. 12. E o mais moço deles disse ao pai: pai, dá-me a parte da fazenda que me pertence. E ele repartiu por eles a fazenda. E poucos dias depois, o filho mais novo, ajuntando tudo, partiu para uma terra longe. E ali desperdiçou a sua fazenda ou a sua herança, vivendo de qualquer forma. E havendo ele gastado tudo, houve naquela terra grande fome e começou a passar necessidades. E foi e chegou-se a um dos cidadãos daquela terra, o qual o mandou para os seus campos apacentar porcos, e desejava encher o seu estômago com as bolotas ou com as comidas que os porcos comiam, e ninguém lhe dava nada. E tornando em si, disse: quantos

homens o meu pai tem, quanto jornaleiros meu pai tem abundância, ele tem pão, eu aqui pereço de fome. Levantar-me-ei, irei ter com meu pai, e vou dizer: pai, pequei contra o céu perante ti, já não sou digno de ser chamado teu filho, faz-me como dos teus servos. E levantando-se, foi para o seu pai, e quando ainda estava longe, viu o seu pai, e se moveu de íntima compaixão, e correndo, lançou-lhe ao pescoço e o beijou. E o filho disse: pai, pequei contra o céu e perante ti, não sou digno de ser chamado teu filho. Mas o pai disse aos servos: trazei depressa o melhor vestido e vesti-o, e coloca um anel na sua mão, e também as alpacartas ou sandália nos seus pés. Trazia o bezerro cevado, matai, e comamos e alegremos. Ao 24, porque este filho estava morto e reviveu, tinha-se perdido e foi achado, e começaram a alegrar-se. Pode se sentar. Aleluia. Deixa o Espírito Santo de Deus operar sobre a tua vida. A alegria de achar o perdido. Quantas vezes nós já passamos por esse capítulo de Lucas, por esses versículos? Quantas vezes já ouvimos homens e mulheres de Deus ministrar, falar sobre o filho pródigo? Mas eu quero que você entenda aqui nesta noite que você é precioso para Deus. Você é precioso para Deus. Quando eu digo precioso, homem e mulher, você é precioso, meu irmão. Você é preciosa, minha irmã, para Deus. Pode ter certeza disso. Por mais que as pessoas dizem que não, você tem um grande valor para Deus. Pode ter certeza. Deus nessa noite te trouxe aqui para você ouvir isso, que você tem valor, que você é precioso para Ele. Ele te ama, Ele te quer bem, Ele quer te salvar, Ele quer cuidar da sua vida, Ele quer te dar vida, vida com abundância, Ele quer te dar salvação, Ele quer te dar vida eterna. Deus quer te dar isso, pode ter certeza. Somos preciosos para Deus, sim. Nós temos valor, meu irmão. Nós temos valor, nós temos que entender isso, que eu tenho valor, que você tem valor para Deus. Às vezes o mundo tem dito que você não tem valor, você é precioso para Deus. Ele te ama, Ele te ama, Ele quer te ver bem, Ele quer te ver alegre, Ele quer te ver comendo do melhor, vivendo o melhor, usufruindo das coisas boas que Ele colocou neste mundo. Jesus, Ele, em Lucas 15, Ele conta três parábolas. E a parábola, nós sabemos que são as histórias, e dessas histórias nós podemos tirar proveito. Vai entendendo. De toda história você tira proveito ou não? Preste atenção para você ver. Tudo o que acontece, pastora, nós tiramos proveito. E Jesus, Ele contava as parábolas ou as histórias para mostrar para aqueles homens como que deveriam ser feitos. Porque toda vez que você conta uma história, preste atenção, ela fica guardada na nossa mente. Não é assim para uma criança? Você vai contar uma historinha para a criança, para ficar guardada na mente daquela criança. E Jesus tratava aquele povo desta forma, mostrava de que maneira era. E Ele conta três parábolas. E o interessante nas parábolas, que todas as três tinha algo que foi perdido. Tinha algo que tinha um grande valor, mas que foi perdido. Todas três, não é? Da ovelha, da dracma, não é isso? E depois do filho pródigo. Todos três tinham grande valor.
E Jesus diz que eles perderam a ovelha, se perdeu, o pastor foi atrás, quando volta ficou alegre. A dracma não foi diferente, da mesma forma. Perdeu-se e quando se encontrou, se alegrou. Alegria de achar o perdido. Talvez nós estamos, meu irmão, distante de Deus. Eu disse que Ele quer que você tenha uma vida diferente. Ele te ama, você tem valor para Ele. Mas talvez nós estamos um pouco longe de Deus. Talvez nós estamos afastados do Pai. Talvez nós estamos andando afastados do Pai. Talvez nós estamos perdidos, pastor, mas eu estou aqui. Eu estou na quarta, na sexta, no domingo, nos trabalhos. Talvez nós estamos afastados de Deus. Estamos perto dos homens, mas longe de Deus. Perto dos homens, mas longe de Deus. A Bíblia diz que aquele filho, nós sabemos da história dele. Tinha tudo, comia do bom, do melhor. Mas ele quis sair de tudo aquilo que era bom para ele. Tudo aquilo que ele tinha uma proteção. Vai entendendo se Deus não é a sua proteção. Tudo aquilo que ele tinha de bom, ali ele estava. Ele estava em um lugar seguro. Ele estava em um abrigo seguro. Porque ele estava na proteção do Pai. O Pai o protegia. Ele tinha tudo ali. Mas chega um momento que aquele filho, ele acha que aquilo não era bom. Acha que aquilo estava monótono demais. Aleluia. O perigo do homem achar que a vida diante de Deus é muito monótona. Esse é um grande perigo. Quando o homem de Deus ou uma mulher que está na presença de Deus, melhor dizendo, deixa eu consertar. Quando o homem ou uma mulher está na presença de Deus, começa a achar que tudo está ruim, que tudo não está legal, é um perigo, meu irmão. É um perigo. Porque ele começa a enxergar tudo ao contrário. Ele começa a enxergar tudo ao contrário. E ele quer sair da presença de Deus. Você tem valor para Jesus. Você tem valor para Jesus. Eu guardando. Eu vou dizer isso, que você tem valor para Jesus. Nós temos valor para Jesus. Se você está ao lado dele, você é precioso. Quem já perdeu algo aqui e procurou? Todos nós ou não? Não é? Todos nós já perdemos algo. Aleluia. E nós só vamos atrás de algo que tem valor. Você não vai atrás de nada que não tem valor, meu irmão. Já prestou atenção? Se você vai em busca de algo que você perdeu, porque tem valor para você, é valoroso para você, vai te fazer falta. Porque se não for valoroso, não adianta eu ir para quê? Eu quero te dizer nessa noite que você tem valor para Deus, que você é valoroso para Deus. Aleluia. Não saia da presença do Senhor. Não saia da presença do Senhor. Fique onde você está. Fique onde Deus te chamou. Não vá experimentar coisas que não provêm de Deus.

muito especial com você, meu irmão, porque Ele te ama, Ele te quer bem. Às vezes Ele nos corrige porque Ele nos ama. Ele chama a nossa atenção porque Ele nos ama. Ele nos quer ver num caminho certo. Quantas vezes que eu já fui chamado a atenção. Minha mãe está ali, a dona Nelma. Às vezes a senhora chamava minha atenção pouco, né? Pouco. Ou bastante. Bastante. Bastante. Porque queria me ver o meu bem. Toda vez que Deus te alerta, porque Ele quer o seu bem. Toda vez que Deus chamar a tua atenção, porque Ele quer te ver bem. Ele quer que você tenha um caminho bom. Ele não quer que você venha se perder. Ele não quer que nós venhamos experimentar as coisas ruins. Aquele filho pródigo deixa tudo para trás e vai, porque ele acha que ali estava ruim. Aleluia. Eu quero te dizer algo nesta noite. Deus, Ele te chama, Ele me chama. Mas eu quero te dizer algo nesta noite. Que Deus, Ele não prende ninguém, meu irmão. Deus não prende ninguém. Não é como inimigo que coloca alguém no cárcere, prisioneiro, deixa alguém no cárcere, prisioneiro. Deus não faz isso, não. Ele te chama, te mostra o melhor, te dá o melhor de comer, Ele te dá a melhor vestimenta, aleluia. Ele te dá a melhor esposa, o melhor esposo, os melhores filhos. Ele te dá a melhor casa, o melhor emprego. Em momento nenhum Ele vai te encarcerar. Em momento nenhum Ele vai te aprisionar. A Bíblia diz que eu posso fazer tudo. Ele não me proíbe de nada. Mas tem muitas coisas que não me convém. Tem muitas coisas que não vão me edificar. Tem muitas coisas que não vão trazer alegria para a minha vida. Aquele filho, quando ele chega e pede ao pai, por isso o pai deixa ele ir. Porque ele não estava aprisionado. Ele tinha uma escolha. Ele tinha uma escolha. Ele podia escolher. Somos livres. Eu posso escolher entre o bem e o mal. Eu posso escolher. Aquele filho, ele também, ele podia escolher, e escolheu, achando que estava tudo bem. Mas a Bíblia diz, relata, que ele passou por dificuldade. Não vou entrar aqui. Ele passou por momentos difíceis. Não preciso dizer. Toda vez que um filho deixa os pais, ele vai passar por um momento difícil. Toda vez que nós saímos da presença do Senhor, ou ficarmos longe do Senhor, nós vamos passar por momentos difíceis na nossa vida. Aquele homem tinha tudo. Chega um momento que aquele homem já não tinha mais nada. Vai entendendo aí. Chega um momento que aquele homem teve vontade de comer e não podia, não tinha nada de comer. Queria comer a comida dos porcos. Olha como que é bom ficar na presença de Deus. Estar na casa de Deus é bom. Estar diante do Senhor é bom. Tem faltado para você, meu irmão? Tem faltado para você, minha irmã? Tem faltado aí? Tem faltado? Talvez até quando falta, Deus envie, aleluia. Tem faltado algo para você na casa de Deus? Quando eu digo na casa de Deus, entenda nessa noite, presença, na casa, diante de Deus. Tem faltado para você algo? Tem faltado algo para você? Deus tem deixado de suprir alguma das suas necessidades? Então, por que eu tenho que pedir para sair? Para que eu tenho que pedir para ir embora? Para deixar, já não quero mais. Aleluia. Eu tenho livre-arbítrio. Aquele homem sofre. Aquele homem padece.
Aquele homem, então, depois de tudo aquilo, ele toma uma decisão. Já não tem mais jeito. Não tem mais jeito, aleluia. Oh, Senhor. Aquele homem, ele teve que entender algo. Que diante de Deus, diante do Senhor, eu passo necessidades, mas o Senhor é meu suplemento. Eu passo necessidade, eu passo frio, mas Ele é o meu cobertor. Eu passo tristeza, mas Ele é a minha alegria. Eu passo doença, mas Ele é a minha cura. Aleluia. Eu posso passar, porque nós vamos passar sim, meu irmão. Nós vamos passar dificuldade, luta, mas Ele vai entrar com as providências divinas sobre as nossas vidas. Ele vai entrar. Só que aquele filho, ele estava passando e não teve, porque estava longe do pai. Aquele filho tomou uma decisão: vou voltar. A pior coisa é o sentimento que um homem ou uma mulher, ele pode guardar dentro do coração, de talvez de ser desprezado. Aquele

filho. Aquele homem, ele, a Bíblia não diz, mas talvez ele ficou pensativo, vai entender, pensativo no que o pai iria responder, de que forma que o pai ia o receber, aleluia, de que forma que o pai ia recebê-lo. Se fosse para aquele filho escrever talvez uma carta, meu irmão, aleluia, talvez aquele filho escreveria uma carta relatando tudo aquilo que tinha acontecido na sua vida, desde quando ele pediu para ir embora, tudo que ele tinha sofrido, talvez ele relatasse naquela carta enviada ao pai, e dizendo no final: pai, eu pequei mesmo, não sou digno, mas me aceita, Senhor, me aceita, aleluia. Talvez aquele filho esperasse uma resposta de uma carta. Talvez aquele filho dissesse: pai, coloca uma resposta para mim. Dê um sinal, aleluia, que o Senhor me aceita. Dê um sinal que talvez o Senhor me aceite, pai. Quando aquele filho, ele volta para casa do pai. Aleluia. Quando aquele filho volta para a casa do pai, aquele homem destruído, aquele homem cabisbaixo, aquele homem derrotado, meu irmão, aquele homem estava derrotado, aquele homem estava caído, aquele homem já não sabia para onde ir mais, mas existia uma esperança para ele. Existia uma esperança para aquele homem, o retorno à casa do pai. Há uma esperança também nesta noite. Talvez você disse que está vindo, está talvez achando que está diante do homem, mas está longe dos braços do pai. Aleluia, eu quero te dizer, talvez aquele homem, ele volta cabisbaixo, chegando talvez, olhando de longe, dizendo: o que vai acontecer? Será que o meu pai vai entendendo se não é dessa forma? Porque quando nós pecamos, nós ficamos assim. Porque o inimigo, ele oprime. O inimigo, ele oprime, meu irmão. O inimigo, ele oprime. Ele quer jogar na tua mente, ele quer jogar na tua cara o que você fez, ele quer mostrar para você o que você fez, ele quer mostrar: olha, você fez isso, fez aquilo, e agora está querendo voltar. Jesus está de braços abertos te esperando, ele está de braços abertos te esperando. Nesta noite, não deixe o inimigo colocar coisas na tua mente. Não deixe ele colocar coisas na tua mente. Aquele homem que vai voltando para a casa do pai, aleluia, talvez ele cabisbaixo, sujo, aleluia, fedendo. Porque o inimigo, ele escraviza. O inimigo, ele coloca as pessoas lá embaixo. Vai entendendo como que é ficar longe da casa do pai. Aleluia. É muito sério, meu irmão. É muito sério quando saímos da presença de Deus. Quando nós saímos da presença de Deus. Quando o inimigo, ele já tem alguém, ele não preocupa, porque já é dele. Ele está preocupado em tirar aqueles que estão na casa do pai. Ele está preocupado. Aleluia, Deus é bom. Ele está preocupado com isso. Ele está querendo isso, aleluia. Mas eu quero te dizer nesta noite, que grande é o Deus que tu serve. Grande é o Deus que te protege. Grande é o Deus que está contigo. Grande é o Deus que está te protegendo, aleluia. Grande é o Senhor ao teu lado, meu irmão. Grande é o Senhor que tem colocado dos anjos a te proteger.
grande é o Senhor que tem olhado com olhar de misericórdia para a nossa vida nesta noite. Aleluia. Ora canta sorianda lai de sorianda lai. Ora soricanta deira basorianda lai. Deus, ele está te protegendo. Aleluia. Deus está te protegendo do inimigo. Deus está te protegendo nesta noite. Ele está ao teu lado. Ele conhece a tua vida. Ele conhece e sabe o que está acontecendo, o que você está passando. Mas ele está dizendo nesta noite que está cuidando, está guardando a tua vida do inimigo nesta noite. Aleluia, Senhor. Oh, Deus, canta soriando a lai. Oh, Deus, decanta soriana. Deus está ao teu lado nesta noite. Eu quero te dizer nesta noite, aleluia. Deus está te protegendo, meu irmão. Aleluia, Deus, tu és maravilhoso, Pai. Tu és maravilhoso, porque Deus sabe, Deus conhece o caminho, conhece a tua vida nesta noite. Aleluia, Deus de proteção. Aleluia. Deus não quer que nós venhamos nos perder. Deus não quer perder ninguém. Não quer perder o seu filho. Aquele homem, então, ele volta para a casa do pai. Aleluia. Triste, cabisbaixo, derrotado, esperando uma resposta, talvez. A Bíblia diz que ele vai chegando. Ele vai chegando. Imagina. Eu quero que você, eu disse para você entrar nessa parábola. Talvez você não entrou na parábola, nessa história desse filho. Desse filho voltando para casa, um homem derrotado. Você já viu um homem derrotado, meu irmão? Um homem sem esperança de vida.

Sabe o que é isso? Sabe o que é isso? Você está longe de alguém que você ama, de alguém que te deu carinho, que te deu amor, que te deu proteção, que estava ao teu lado, e você fica anos sem ver ele ou sem ver ela. Sabe quando você diz: eu estou chegando, eu estou chegando? Sabe aquela alegria de você poder chegar? Aquele homem, ele estava assim, mas a Bíblia diz que de longe ele viu seu pai. Eu de íntima